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1: É o alinhamento das primeiras duas grandes bandas a tocar nos Reis do Rock de hoje, vindas dos Estados Unidos da América. Nine Inch Nails e Marilyn Manson. Banda formada em 1989 em Fort Lauderdale, na Flórida, por Brian Hugh Warner, que adotou o mesmo nome artístico, originalmente chamada de Marilyn Manson and the Spooky Kids, defensora do não conformismo, frequentemente utilizando conteúdos líricos polémicos e de imagens controversas. A banda é descrita como shock rock. É difícil caracterizar a banda, uma vez que esta revela influências de muitos géneros de rock e diferentes artistas, como David Bowie e os anteriores Nine Inch Nails. Damos um salto agora para o rock formado em Palm Desert, na Califórnia, em 1996. Esta banda é conhecida por popularizar o género stoner rock, que até aos anos 2000 não era muito divulgada. No entanto, esteve em constante mudança de integrantes. A banda possui apenas o vocalista, guitarrista e compositor Josh Homme como integrante original. Em antena, os Queens of the Stone Age, Feel God, Hits of the Summer, em comunhão com Welcome to the Planet, de White Zombie. Em escuta no Reis do Rock de hoje.

Barry Farrell, Dave Navarro, Eric Avery e Stephen Perkins, de Los Angeles, da Califórnia, dos Estados Unidos, do rock alternativo, dos Jane's Addiction, formados em 1985. In the Neighborhood vivem Donita Sparks, Demetra Placas, Jennifer Finch e Suzy Gardner, as bem conhecidas L7. O nome L7 provém de um termo de gíria nos Estados Unidos para quadrado, que seria a forma resultante de se colocar um L, formado pelo dedo indicador e polegar esquerdos, com um 7 formado pelos dedos polegar e indicadores direitos. A ideia de formar as L7 surgiu em 1985, quando Suzy Gardner conheceu Donita Sparks em L.A. Na verdade, nenhuma das duas era de Los Angeles. Suzy morava em Sacramento, enquanto Donita era de Chicago. Depois de muitos ensaios, a ideia da banda ficou mais séria quando Jennifer Finch, que morava em São Francisco e tocava no Sugar Baby Doll com Courtney Love dos Hole. A partir daí, a banda passa a fazer vários concertos em clubes da cidade, com Suzy e Donita nas vozes e guitarras, Jennifer no baixo e o baterista Roy Kutsky completando a formação. Já em antena, Slither, Velvet Revolver.

Mais três grandes presenças nesta edição: System of a Down, Chop Suey, Korn, God Alive e, finalmente, Smack My Bitch Up, dos The Prodigy. And now we are ready for Viagra Boys.

Vá, confessem lá, foi um grande programa. Reis do Rock em reta final em todo o LD Reis. Obrigado uma vez mais por estarem na minha companhia. Saibam que é uma grande honra saber que vocês estão desse lado. Em Portugal Continental, Açores e Madeira, e um pouco por todo o mundo, Reis do Rock pula e avança com os Eagle of Death Metal. 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
3: Uma hora da manhã.

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2: São 2 horas.
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5: Então, meus meninos e minhas meninas, vocês votaram esta semana em massa novamente e decidiram o resultado que eu vos vou passar a descrever a partir deste momento. A verdade é que há uma reentrada na tabela, há uma outra mexida, mas veremos a partir de agora quem está na tabela, quem não está, quem é que saiu, quem é que entrou, quem é que é o líder, quem é que subiu, quem é que desceu. Mas isso foi devido à vossa votação. Como é que vocês fazem para votar? É muito fácil. No final do programa é lançada a sondagem no Facebook da RL Açores, da Rádio Lumena, e também no grupo Heartbeat Music RL Açores. E vocês selecionam 5 opções daquelas que estão na listagem de músicas da sondagem. Caso não esteja por lá a música que vocês gostavam até de ver na nossa tabela, é muito fácil, adicionam mais uma opção à lista e ela passará a fazer parte da votação. Muito importante, não deve existir e não pode existir mais do que uma música por cada artista a votação. Quando existe mais do que uma música inserida, as últimas integradas na listagem são anuladas, ou seja, para dar oportunidade a todos os artistas de conseguirem chegar ao top 5 da nossa tabela. Começamos então a contagem decrescente. Esta semana temos uma reentrada na tabela e vem exatamente para o número 5. A Minha Gente de Mimicata esta semana reentra para o número 5. Esta é a terceira semana na tabela. A Minha Gente de Mimicata.

A minha gente de Mímica tem esta semana a reentrar para o top 5 da RL Açores, para a posição exata do número 5. Quanto ao número 4, mantém-se nas mãos desde a semana passada de Melão e a nova música do Ex-Excesso chama-se Contigo Estou em Casa e é de apoio à nossa seleção portuguesa. Esta é a terceira semana na tabela.

Contigo Estou em Casa de Melão esta semana mantém-se no número 4 do nosso top. Quanto ao número 3, a meio da tabela, encontramos a subida de 2 posições do antigo líder da tabela, Lusa. Lusa anda por cá há 33 semanas. Este é Eros, esta semana, a subir 2 posições na tabela até ao número 3.

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1: Lusa esta semana a subir duas posições na tabela, encontrando-se agora no número 3 do nosso top 5. Quanto ao número 2, a vice-liderança mantém-se nas mãos desde a semana passada dos Excesso. Andam por cá há 29 semanas. O tema é Eu Vou Estar Aqui, o último tema lançado pela esta boys band.

Então, neste segundo lugar, mantém-se nas mãos do Zeixesso e eu vou estar aqui. Quanto à liderança, essa mantém-se nas mãos de quem entrou pela primeira vez para a tabela a semana passada e foi direitinho ao primeiro lugar. Eles entraram diretamente para o número 1 a semana passada. Esta semana mantém a liderança nas mãos. Estão no número 1 novamente. São duas semanas na tabela para o tema Até ao Fim dos The Boys of the Band. The Boys of the Band, para quem não sabe quem são, é uma banda inventada por três membros de boys band da década de 90. O Melão dos Excesso, o Gato dos Milênio e o Capinha dos de Arrasar. Eles formaram uma boys band. São os The Boys of the Band. É verdade. E esta semana mantêm a liderança nas mãos com o tema que é o primeiro single da banda, que se chama Até ao Fim. Primeiro lugar, The Boys of the Band, Até ao Fim.

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1: 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O último sinal foram 3 horas.
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3: O Canadá fará a sua estreia no Festival da Eurovisão da Canção em 2027 na Bulgária, tornando-se o primeiro país a ingressar na competição desde a Austrália em 2015, avança a União Europeia de Radiodifusão, UER. A CBC Radio Canada tornou-se membro pleno da UER, entidade que organiza o festival, após a votação realizada na 96ª Assembleia Geral da Organização em Praga, na Chequia, no passado dia 25 de junho, avança comunicado publicado no site da Eurovisão. Além de muitos benefícios e oportunidades que isso proporciona à emissora pública nacional do Canadá, que já era membro associado da EBU desde 1950, a condição de membro pleno significa que a CBC Radio Canada está agora apta a participar no certame. A Vila da Madalena, na Ilha do Pico, já se prepara para acolher a sua maior semana cultural. As festas da Madalena 2026 arrancam no próximo dia 17 de julho, trazendo 6 dias de celebração sob o lema Une Roda Celebra. O cartaz musical este ano junta grandes nomes nacionais e regionais, com destaque para as atuações do lendário José Cid, da dupla Némonos, do alentejano Luís Trigacheiro, do artista Blue Way, as guerreiras do K-pop e do espetáculo do tributo Sai do Chão. Além dos grandes concertos de DJ sets, o programa aposta fortemente na gastronomia tradicional com as habituais tasquinhas e na valorização da identidade cultural da ilha através das filarmónicas locais. Para os entusiastas do desporto e atividades ao ar livre, as festividades integram ainda uma prova de autocross e atividades infantis. O ponto alto do certame está reservado para o próximo dia 22 de julho, feriado municipal. A vila vai encher-se de solenidade com a tradicional missa e grandiosa procissão em honra da padroeira Santa Maria Madalena. Expresso Atlântico, Lauro, MC Luana e Afro Killers estão entre as primeiras confirmações da 10ª edição do Festival Mil, que junta concertos com uma convenção dedicada à indústria da música emergente, marcada para outubro em Lisboa. De acordo com a organização, à 10ª edição, o Mil regressa à Casa Capitão entre os dias 7 e 10 de outubro, agora com 6 palcos, incluindo 2 de acesso gratuito. Num momento em que a tendência é o crescimento rápido e a visibilidade imediata, promovidos pelas plataformas online e inteligência artificial, o programa artístico aposta em artistas e projetos com uma identidade própria e promove a sustentabilidade do seu percurso artístico, refere a organização, revelando que no fakes, sem falsificações, são as palavras que dão o mote a esta edição. A lista de primeiros artistas e bandas confirmados inclui Expresso Atlântico, Lauro, MC Luana, Afro Killers, OKA, Manga Cava, Indus, André Droga, Africácia, Nega do Babado e Raíssa Dias. A programação vai incluir dezenas de concertos, debates, oficinas e encontros profissionais que vão potenciar oportunidades de negócio, colaboração e reflexão sobre os desafios e tendências do setor da indústria da música. Os bilhetes já estão à venda na plataforma Dice.fm. O passe geral custa 28 euros e os bilhetes diários 12. Além disso, está disponível o bilhete Pro, que custa 50 euros. Natalie Imbruglia, cantora australiana que se tornou um sucesso nos anos 90 com a canção Torn, cancelou o concerto que ia dar na passada sexta-feira no Douro and Porto Wine Festival em Lamego. Segundo o comunicado enviado à imprensa por parte da promotora Wine Festivals, a organização explica que este cancelamento se deve a motivos de saúde da artista e assegurou já a presença da australiana no próximo ano. Quem tinha bilhete para o festival, que se realizou no Porto Comercial de Cambres, e pretendeu não ir e ser reembolsado pelos bilhetes diários adquiridos para o primeiro dia do festival, que sem Imbruglia ficou com Eagle Eye Cherry, Quinta do Bill Olavo Bilac e DJ set de Raquel Loureiro no cartaz, pôde fazê-lo através do e-mail fornecido para a citação ajuda@blol.pt. O Douro and Porto Wine Festival contou ainda no sábado com atuações de Ronan Keating, Áurea, Lena D'Água e DJ set de Rui Pregal da Cunha. Festival Lisbon, Jardim Sonoro, que deveria acontecer no Parque Florestal de Monsanto, em Lisboa, realizou-se no Parque Eduardo VII por decisão das autoridades locais, na sequência da emissão de um aviso meteorológico do IPMA, Instituto Português do Mar e da Atmosfera, que previu temperaturas excepcionais e elevadas a partir do dia 2 de julho. As entidades competentes determinaram que o Lisbon não poderia realizar-se no Parque Florestal de Monsanto, realizando-se de forma excepcional na clareira do Jardim do Parque Eduardo VII, lê-se numa publicação partilhada nas contas oficiais do festival nas redes sociais. A Assembleia Municipal de Lisboa aprovou na semana passada apoios não financeiros de 843.736.015 euros ao festival, que incluem cerca de 710 mil euros de isenção de taxas, prevendo também um protocolo para as edições de 2026, 2027 e 2028. Dois dos artistas canadianos mais famosos do planeta, Drake e Nelly Furtado, foram vistos filmados e fotografados a verem um jogo de Portugal contra a Croácia num dos 16avos de final em Toronto. Drake é mesmo filmado a celebrar efusivamente o golo de penalti de Cristiano Ronaldo contra a Croácia, num camarote onde estavam outros apoiantes de Portugal devidamente equipados. A nossa corisca Nelly Furtado até apareceu no ecrã gigante do estádio, cumprimentando sorridente e descontraídamente os telespectadores. Também a apoiar Portugal esteve a estrela de basquetebol da NBA, Scotty Barnes, que joga pelos Toronto Raptors e que fez questão de publicar uma foto sua com o equipamento de Portugal no estádio de Toronto. O Rock in Rio Lisboa anunciou que voltará ao Parque Papa Francisco, antigo Parque Tejo, em 2028, nos dias 17, 18, 24 e 25 de junho. Em conferência de imprensa, Roberta Medina, vice-presidente do Rock in Rio, avançou a estimativa da afluência de público para os 4 dias do festival, em torno dos 330 mil espectadores. Um grande recorde. É uma jornada construída passo a passo e não cai do céu, acrescenta. A promotora do Rock in Rio Lisboa salienta os 2 dias de lotação esgotada, 20 e 21 de junho, com Katy Perry e Linkin Park como nomes cimeiros, respectivamente, tendo o primeiro fim de semana levado, diz, 200 mil pessoas ao recinto, 100 mil em cada dia. Esta lotação avança é conseguida com o aumento de 25 mil metros quadrados do espaço do festival, o que também terá permitido aumentar 40% os espaços de casa de banho e 30% as zonas de restauração. Em 2024, a lotação avançada era de 80 mil pessoas. O festival deseja agora atrair mais público estrangeiro para alimentar restaurantes, transportes e hotelaria de Lisboa. Apesar de ter juntado público de 127 países, a percentagem de público estrangeiro é absolutamente residual, cerca de 8%. A gente não tem a intenção de que o Rock in Rio Lisboa deixe de ser um festival dos portugueses, feito pelos portugueses para os portugueses, assevera, mas estamos prontos para receber a Europa toda. Taylor Swift e Travis Kelce casaram-se na passada sexta-feira na companhia de amigos e familiares. O casal oficializou a sua relação no Madison Square Garden em Nova York. No exterior da arena, o famoso letreiro confirmou Justin T. Merritt, os T, a remeterem para a primeira letra dos nomes próprios de ambos. Algo como casados de fresco, à maneira deles. Trey Payne, porta-voz da estrela pop, confirmou a notícia em comunicado de imprensa. Sabe-se que o jogador de futebol americano e a cantora de The Fate of filha vestiram Dior, calçaram Louboutin, a noiva usou joias Cartier e o casamento não teve damas de honor ou padrinhos tradicionais. O irmão de Swift, Austin, acompanhou a noiva enquanto Jason Kelce, irmão de Travis e também jogador de futebol americano, foi o padrinho de Travis. Ao jeito americano, a cerimónia foi celebrada pelo ator Adam Sandler. Boatos começaram a circular em junho, dando conta de que o casamento se realizaria no Madison Square Garden durante o fim de semana de 4 de julho, dia da independência dos Estados Unidos. Estiveram presentes no enlace nomes como os de Ellie Goulding e Camila Cabello, Dua Lipa, Erin Jessner dos National, Miranda Lambert, Machine Gun Kelly e os Chainsmokers. Morreu Victor Willis, vocalista dos Village People, que se tornaram conhecidos no final da década de 1970 com êxitos como YMCA ou Macho Man. O cantor norte-americano tinha 74 anos e sucumbiu a um dia de completar 75 anos a uma doença rápida, mas agressiva, divulgou a banda no Facebook. É com profunda tristeza que anunciamos a morte de Victor Willis, vocalista principal dos Village People, lê-se na mensagem partilhada na rede social. O Victor morreu morreu na terça-feira, 30 de junho de 2026, de uma doença rápida, mas agressiva. Pedimos privacidade. Nascido no Texas e criado em São Francisco, Willis começou por cantar na igreja, tendo-se mudado posteriormente para Nova York, onde se juntou ao grupo de teatro Negro Ensemble Company. Antes ainda, ajudou a fundar os Village People em 1977. Chegou a participar em produções da Broadway, como o musical The Wiz. Abandonou a banda em 1980, tendo regressado em 1982, mas por pouco tempo. Depois de décadas em tribunais numa batalha legal pelos direitos de autor das canções que tinha escrito para os Village People, entre as quais alguns dos maiores êxitos, voltou a juntar-se ao grupo em 2017.
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1: Notícia de última hora, um jovem português de 24 anos é acusado pela comunidade conformista de ter, alegadamente, tentado fazer pela sua vida. Até ao momento, o arguido mantém silêncio e as autoridades admitem que não será fácil obter uma reação.

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2: Quatro da manhã.

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3: São 6 horas.
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1: 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RL Açores, são 7 horas.
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2: Bom dia, são 8 horas.
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2: Natalie Imbruglia, cantora australiana que se tornou um sucesso nos anos 90 com a canção Torn, cancelou o concerto que ia dar na passada sexta-feira no Douro and Porto Wine Festival em Lamego. Segundo o comunicado enviado à imprensa por parte da promotora Wine Festivals, a organização explica que este cancelamento se deve a motivos de saúde da artista e assegurou já a presença da australiana no próximo ano. O Festival Lisbon, Jardim Sonoro, que deveria acontecer no Parque Florestal de Monsanto, em Lisboa, realizou-se no Parque Eduardo VII por decisão das autoridades locais, na sequência da emissão de um aviso meteorológico do IPMA, Instituto Português do Mar e da Atmosfera, que previu temperaturas excepcionais e elevadas a partir do dia 2 de julho. As entidades competentes determinaram que o Lisbon não poderia realizar-se no Parque Florestal de Monsanto, realizando-se de forma excepcional na clareira do Jardim do Parque Eduardo VII, lê-se numa publicação partilhada nas contas oficiais do festival nas redes sociais. Dois dos artistas canadianos mais famosos do planeta, Drake e Nelly Furtado, foram vistos filmados e fotografados a verem um jogo de Portugal contra a Croácia no dos 16avos de final em Toronto. Drake é mesmo filmado a celebrar efusivamente o golo de penalti de Cristiano Ronaldo contra a Croácia num camarote onde estavam outros apoiantes de Portugal devidamente equipados. A nossa corisca Nelly Furtado até apareceu no ecrã gigante do estádio cumprimentando sorridente e descontraídamente os telespectadores. Também a apoiar Portugal esteve a estrela de basquetebol da NBA Scottie Barnes, que joga pelos Toronto Raptors e que fez questão de publicar uma foto sua com o equipamento de Portugal no estádio de Toronto.
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1: 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O último sinal foram 9 horas.

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2: Bom dia, são 10 horas.

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2: RL Açores, 11 horas.
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0: empenhador e sinónimo de competência.
1: Precisamos de alguém que tenha conhecimento do futebol português, alguém que conheça o futebol também em si, no geral, e que seja competente. E para mim, Jesus é o melhor treinador português, sem sombra de dúvidas, pelo trabalho que faz, que tem feito ao longo da sua carreira, e eu tenho a felicidade de ter acompanhado desde o início até agora. Posso dizer, entre aspas, que o futebol tem sido um bocado injusto com ele, pelo facto de ele não ter trabalhado numa das melhores ligas, neste caso a Premier League, porque acho que tem competência e qualidade para isso, mas acho que é a pessoa ideal para a nossa seleção.
0: Para Jorge Paixão faltou ambição à seleção, por isso se despediu tão cedo do Mundial. Com Jorge Jesus não será assim, porque todos melhoram e crescem dia a dia.
1: Através do trabalho nós percebemos que melhoramos enquanto jogadores, individualmente e coletivamente enquanto equipa. Essa é uma das marcas dele, para além da ambição e do querer ganhar e de jogar para ganhar, que na minha opinião, eu sendo treinador, mas também sendo adepto, aquilo que nos faltou neste campeonato do mundo foi jogarmos com a ambição de ganhar.
0: A seleção precisa de um líder forte e do melhor treinador português da atualidade, que para Jorge Paixão se chama Jorge Jesus e encaixa no perfil pretendido pela Federação.
1: Quando se escolhe, não é pelo facto de não ter terminado seleções ou só treinar as equipas, não. Olhamos ao perfil do treinador, olhamos à equipa que temos, aos jogadores que o futebol português tem e produz sempre, e nós precisamos de um treinador com essa liderança, com essa ambição, e na minha opinião, porque para mim, ele é o melhor treinador português. E acho que nós temos que ter um melhor treinador português na nossa seleção nacional. Se tivermos essa oportunidade, é lógico que temos que agarrar.
0: Jorge Paixão ao jornalista da Renascença, João Filipe Cruz. Jorge Jesus completa no próximo dia 24, 72 anos de idade. Tudo indica que irá festejar o aniversário como selecionador nacional. Há poucas semanas, quando regressava da Arábia Saudita, Jesus deixava claro que, depois de ter rejeitado a seleção brasileira, não iria declinar um convite para treinar Portugal.
2: Quem é que pode dizer que não à seleção? Já disse que não é uma das melhores seleções do mundo. Não posso dizer a outra...
0: Vem aí JJ e o dossiê da contratação do novo selecionador é assumido pessoalmente por Pedro Proença.
3: Há várias hipóteses, ainda hoje irei para a Cidade do Futebol para tratar eu pessoalmente desse dossiê e espero que até ao final desta semana tenhamos novidades concretas e objetivas, porque temos já uma Liga das Nações onde queremos participar, onde queremos obviamente ter a Fasquia ganhar, temos um campeonato da Europa, temos depois um campeonato do mundo em Portugal, também onde seremos co-organizadores e portanto a nossa ambição é imensa e não vamos abdicar com esta qualidade de jogadores de efetivamente queremos habitar.
0: Pedro Proença, que à chegada a Lisboa e com o Roberto Martínez ali a poucos metros de distância, deixava críticas implícitas ao selecionador de saída do cargo.
3: Este campeonato do mundo ficou muito aquém daquilo que nós pretenderíamos. Tínhamos a plena consciência que quando assumimos a Federação Portuguesa de Futebol esta também não era uma nossa opção. Assumimos-la, reconhecemos, demos todas as condições a esta direção técnica e agora cabe-nos a nós dar uma resposta o quanto antes.
0: Num comunicado em que lembra a conquista da Liga das Nações, a Federação oficializou esta manhã o fim do contrato com Roberto Martínez e restante equipa técnica. O dossiê da sucessão é a prioridade imediata do Presidente da Federação. Quanto aos árbitros e às feridas abertas com a saída de Duarte Gomes da direção técnica, Pedro Proença admite preocupação, mas garante que Luciano Gonçalves se mantém em plenas funções na presidência do Conselho de Arbitragem.
3: Neste momento temos Presidente do Conselho de Arbitragem, obviamente sabem que sim, neste momento... Claro que sim, nós estamos preocupados com aquilo que se passa, mas neste momento a nossa prioridade também é dar resposta àquilo que é a nossa ambição da nossa seleção A e, portanto, obviamente que esses assuntos serão todos tratados.
0: Pedro Proença, a chegada da comitiva portuguesa a Lisboa foi discreta, com algumas dezenas de adeptos no aeroporto a sacar autógrafos a jogadores como Vitinha, Nuno Mendes e Bruno Fernandes e ao ex-selecionador Roberto Martínez. Para trás fica o Mundial da Desilusão Portuguesa. O enviado da Renascença está de regresso dos Estados Unidos na breve escala que fez em Nova Iorque. O André Maia teve a oportunidade de perceber como tem sido o Mundial seguido a bordo do navio Escola Sagres.
4: Houve-se a portuguesa em Nova Iorque, mas infelizmente não é na final do Mundial. É o arrear da bandeira ao pôr do sol no navio Escola Sagres. Está atracada em Nova Iorque desde o dia 13 e até hoje e foi transformado num pequeno estádio nos últimos dias.
5: A maior parte dos jogos assistimos aqui a bordo, numa tela que montamos no poço, que é uma parte do nosso navio. Montamos uma tela e toda a guarnição e cadetes juntam-se para ver o jogo.
4: E a sorte é que os marinheiros portugueses já estão habituados a não terem jogos.
6: Abanava o navio, o pessoal ficava mesmo... Era a única maneira de festejar, era aqui a bordo.
4: E mesmo quando não há golos, o Mundial tem estado presente.
7: Tem sido um tema abordado.

0: Há todos os dias aqui a bordo, claramente liga as pessoas de uma forma que de outra forma não existiria.
1: E nessa ligação a cola tem um nome.
2: Sempre que entram cá no navio é 100% Ronaldo, 100% Ronaldo.
3: Ronaldo para ali, Ronaldo para aqui.
2: Sempre que as pessoas veem um português na rua, fazem um su.
1: Mas para quem não é estrangeiro, há muito mais no navio para lá de CR7.
0: Quando vêm aqui a bordo, sentem sempre que estão a pisar Portugal e relembram com saudade os seus tempos em Portugal.
1: E quem relembra esses tempos é também a tripulação. Está há mais de 2 meses longe de casa, mas há valores mais altos que se levantam.
3: Representar o nosso país é um orgulho enorme. Temos que fazer tudo pelo nosso país. E eu acho isto mesmo... Ficamos de coração cheio, podermos estar aqui.
4: Coração cheio, mesmo com a seleção fora do Mundial. O quadro dos quartos de final está definido. Arranca amanhã com França-Marrocos, na sexta Espanha-Bélgica, sábado Noruega-Inglaterra e na madrugada de domingo o Argentina-Suíça. Lá fora, Ruben Amorim é apresentado esta tarde no AC Milan, no treinador tricampeão pelo Sporting. Ex-United chega ao Giuseppe Meazza após 4 épocas em que o AC Milan viu o Inter e o Nápoles dividirem entre si os títulos da Série A italiana. No futsal, de regresso a Portugal as seleções universitárias, após os Mundiais de Varsóvia, onde viram escapar os títulos para o Brasil. A seleção feminina saiu derrotada por 3-0 na final, a masculina perdeu por 8-5. O treinador Pedro Paulas sugere mais atenção dos clubes aos jovens que despontam no futsal universitário.
5: Não tenho dúvidas nenhumas que estes filhos deram aqui uma resposta cabal a tudo aquilo que é o potencial deles e que os clubes deviam olhar mais para o jogador jovem português, que se batem com atletas profissionais como são estes brasileiros. Nós éramos provavelmente a equipa mais jovem deste torneio.
4: Talento não falta, estão a faltar a mais títulos, está tudo, Zé, em rr.pt. Boa tarde e vamos ao almoço.
6: É isso, vamos lá. Está na hora. Faltam 8 minutos para 1 da tarde. Foi a Bola Branca, edição de Luís Aresta.
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1: Boa tarde, são 12 horas.

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2: Quinto lugar. A minha gente de Mimicat.

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1: Altura agora para atualizarmos as notícias na Rádio Lumena. O Festival de Julho regressa à Vila da Calheta entre os dias 9 e 12 de julho, afirmando-se como a maior festa do concelho e um dos principais momentos de encontro entre residentes, imigrantes e visitantes. Ao longo de 4 dias, o evento vai promover tradições, cultura, música, espetáculos e animação para todas as idades, contando com a participação das filarmónicas, grupos locais e marchas convidadas que ajudam a preservar a identidade da festa. A Câmara Municipal destaca também a importância do festival para a economia local, sobretudo para os setores da hotelaria, restauração, transportes e animação turística. A autarquia considera que o Festival de Julho é um dos principais eventos do verão na Ilha de São Jorge, contribuindo para a promoção do concelho e da região. O Conselho Regional de Cultura analisou a proposta do novo regime de apoios às atividades culturais dos Açores, apresentada pela Secretaria Regional da Educação, Cultura e Desporto. Segundo a secretária regional, Sofia Ribeiro, o diploma foi debatido tendo em conta os contributos dos agentes culturais que tinham sugerido alterações ao modelo em vigor, nomeadamente calendarização das candidaturas e nos patamares de financiamento. Na reunião foi também apreciado o projeto de decreto legislativo regional que cria o Estatuto do Dirigente Associativo Voluntário dos Açores. O Conselho Regional de Cultura integra representantes de instituições culturais, autarquias, freguesias, Diocese de Angra e várias personalidades ligadas ao setor cultural açoriano. O vice-presidente da Assembleia Legislativa dos Açores, Joaquim Machado, recebeu uma delegação do Parlamento das Canárias no âmbito do encontro parlamentar Açores-Canárias. Durante a reunião, o responsável destacou a cooperação entre as duas regiões ultraperiféricas e o percurso dos Açores na área das energias renováveis e da transição energética, desde a aposta na geotermia e na energia eólica até aos atuais projetos de produção fotovoltaica. Joaquim Machado sublinhou ainda a importância da sustentabilidade ambiental, realçando o papel dos Açores na proteção do oceano através da rede de áreas marinhas protegidas. O vice-presidente do Parlamento açoriano defendeu também uma posição conjunta das regiões ultraperiféricas junto da União Europeia, com vista à salvaguarda de apoios e instrumentos fundamentais para o seu desenvolvimento. A Horta assinalou os 193 anos da elevação de Vila à cidade com uma ação solene no Teatro Feialense. Na ocasião, o presidente da Câmara Municipal, Carlos Ferreira, destacou que 2026 será um ano marcante para o Faial, com a conclusão de vários investimentos públicos nas áreas da saúde, ciência, habitação, ensino e acessibilidades. O autarca salientou ainda obras municipais em curso e previstas, nomeadamente na habitação, requalificação urbana e apoio ao empreendedorismo. Carlos Ferreira aproveitou a cerimónia para defender projetos considerados estratégicos para a ilha, como o reordenamento do Porto da Horta, a melhoria das ligações aéreas e a reabilitação das estradas regionais. A sessão ficou também marcada pela entrega de distinções municipais a personalidades e instituições do Faial. O Governo Regional dos Açores lançou o novo portal do Património da Região Autónoma dos Açores, uma plataforma digital que reúne informação sobre os bens imobiliários e, futuramente, sobre a frota automóvel regional. A iniciativa, desenvolvida no âmbito do Plano de Recuperação e Resiliência, pretende melhorar a gestão, a transparência e a rentabilização do património público, concentrado num único ponto de acesso a dados sobre imóveis da administração regional e do setor público empresarial. Segundo a Secretaria Regional das Finanças, Planeamento e Administração Pública, a plataforma permitirá atualizar e uniformizar procedimentos entre os vários serviços e organismos da região, tomando a gestão patrimonial mais eficiente e baseada em informação atualizada. O portal encontra-se numa fase inicial de desenvolvimento, com conteúdos a serem disponibilizados progressivamente. Quanto à informação, ficamos por aqui. Já sabe que estas e outras notícias estão em radiolumena.com.
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2: Treze horas nos Açores.

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2: O último sinal foram 14 horas.
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3: Boa tarde, 15 horas.
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7: Altura agora para atualizarmos as notícias na Rádio Lumena. O Festival de Julho regressa à Vila da Calheta entre os dias 9 e 12 de julho, afirmando-se como a maior festa do concelho e um dos principais momentos de encontro entre residentes, imigrantes e visitantes. Ao longo de 4 dias, o evento vai promover tradições, cultura, música, espetáculos e animação para todas as idades, contando com a participação das filarmónicas, grupos locais e marchas convidadas que ajudam a preservar a identidade da festa. A Câmara Municipal destaca também a importância do festival para a economia local, sobretudo para os setores da hotelaria, restauração, transportes e animação turística. A autarquia considera que o Festival de Julho é um dos principais eventos do verão na Ilha de São Jorge, contribuindo para a promoção do concelho e da região. O Conselho Regional de Cultura analisou a proposta do novo regime de apoios às atividades culturais dos Açores, apresentada pela Secretaria Regional da Educação, Cultura e Desporto. Segundo a secretária regional, Sofia Ribeiro, o diploma foi debatido tendo em conta os contributos dos agentes culturais que tinham sugerido alterações ao modelo em vigor, nomeadamente calendarização das candidaturas e nos patamares de financiamento. Na reunião foi também apreciado o projeto de decreto legislativo regional que cria o Estatuto do Dirigente Associativo Voluntário dos Açores. O Conselho Regional de Cultura integra representantes de instituições culturais, autarquias, freguesias, Diocese de Angra e várias personalidades ligadas ao setor cultural açoriano. O vice-presidente da Assembleia Legislativa dos Açores, Joaquim Machado, recebeu uma delegação do Parlamento das Canárias no âmbito do encontro parlamentar Açores-Canárias. Durante a reunião, o responsável destacou a cooperação entre as duas regiões ultraperiféricas e o percurso dos Açores na área das energias renováveis e da transição energética, desde a aposta na geotermia e na energia eólica até aos atuais projetos de produção fotovoltaica. Joaquim Machado sublinhou ainda a importância da sustentabilidade ambiental, realçando o papel dos Açores na proteção do oceano através da rede de áreas marinhas protegidas. O vice-presidente do Parlamento açoriano defendeu também uma posição conjunta das regiões ultraperiféricas junto da União Europeia, com vista à salvaguarda de apoios e instrumentos fundamentais para o seu desenvolvimento. A Horta assinalou os 193 anos da elevação de Vila à cidade com uma sessão solene no Teatro Feialense. Na ocasião, o presidente da Câmara Municipal, Carlos Ferreira, destacou que 2026 será um ano marcante para o Faial, com a conclusão de vários investimentos públicos nas áreas da saúde, ciência, habitação, ensino e acessibilidades. O autarca salientou ainda obras municipais em curso e previstas, nomeadamente na habitação, requalificação urbana e apoio ao empreendedorismo. Carlos Ferreira aproveitou a cerimónia para defender projetos considerados estratégicos para a ilha, como o reordenamento do Porto da Horta, a melhoria das ligações aéreas e a reabilitação das estradas regionais. A sessão ficou também marcada pela entrega de distinções municipais a personalidades e instituições do Faial. O Governo Regional dos Açores lançou o novo portal do Património da Região Autónoma dos Açores, uma plataforma digital que reúne informação sobre os bens imobiliários e, futuramente, sobre a frota automóvel regional. A iniciativa, desenvolvida no âmbito do Plano de Recuperação e Resiliência, pretende melhorar a gestão, a transparência e a rentabilização do património público, concentrado num único ponto de acesso a dados sobre imóveis da administração regional e do setor público empresarial. Segundo a Secretaria Regional das Finanças, Planeamento e Administração Pública, a plataforma permitirá atualizar e uniformizar procedimentos entre os vários serviços e organismos da região, tomando a gestão patrimonial mais eficiente e baseada em informação atualizada. O portal encontra-se numa fase inicial de desenvolvimento, com conteúdos a serem disponibilizados progressivamente. Quanto à informação, ficamos por aqui. Já sabe que estas e outras notícias estão em radiolumena.com.
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Olá, muito boa tarde, sejam muito bem-vindos a esta edição de hoje do Espelho Mágico. Deste lado está Armando Silveira, cumprimentando todo o vosso auditório com um grande abraço de muita amizade. Vamos estar aqui até às 16 horas.

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4: Continuação de uma ótima tarde. São os desejos de Armando Cerveira e de toda a vasta equipa da RL Açores para todos quantos estão desse lado a ouvir a nossa emissão em 107.1, 92.2 e 90.0, também em www.radiolumena.com. Vamos estar como é habitual até às 16, esperando que a sessão musical esteja a ser do vosso inteiro agrado.

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1: Continuação de uma ótima tarde, são os desejos de Armando Silveira e de toda a vasta equipa da RL Açores, para todos quantos estão desse lado a ouvir a nossa emissão em 107.1, 92.2 e 90.0, também em www.radiolumena.com. Vamos estar como é habitual até às 16, esperando que a sessão musical esteja a ser do vosso inteiro agrado.

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3: Continuação de uma ótima tarde, são os desejos de Armando Silveira e de toda a vasta equipa da RL Açores, para todos quantos estão desse lado a ouvir a nossa emissão em 107.1, 92.2 e 90.0, também em www.radiolumena.com. 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

Estamos assim a chegar ao final desta edição de hoje do Espelho Mágico, aqui nos estúdios de RL Estores, esteve com uma habitual Armando Silveira a fazer-vos companhia com muita música e boa disposição. Nós cumprimentamos o vosso auditório de RL Estores com um grande abraço, de muita amizade, e amanhã cá estaremos de novo a fazer-vos companhia. Até lá, continuação de uma ótima tarde.

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3: São 16 horas.
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isso aí, tudo isto é o nosso Portugal, foi a nossa saudação e também a oferta musical aos ouvintes que já estão connosco a acompanhar as emissões da QSQQ, a transmitir aqui na cidade de São José, a sua rádio comercial portuguesa, neste simultâneo com a KLBS na cidade de Los Banos e o nosso habitual encontro de saudade com a Rádio Lumena na ilha de São Jorge, nos Açores. Sejam todos muito bem-vindos aonde esta voz possa chegar. Estamos consigo também online para que nos leve bem mais longe e participe da seleção musical e ouvindo sempre a música bem nossa, bem portuguesa. Aqui em estúdio a companhia é de Aida Barbosa, sendo também hoje o nosso último encontro consigo para esta hora no programa da manhã aqui nos Açores, entre as 9 e as 10. Nos Açores estamos consigo preenchendo entre as 4 e as 5 da tarde. Se Deus assim o permitir, amanhã já estará aqui de regresso convosco, após um longo período de férias, a colega Regina Silveira. Vamos então começar aqui com os vossos pedidos e dedicatórias de saudade, mas antes de mais, aproveito para endereçar um grande abraço de amizade aos colegas em estúdio na Rádio Lumena, na Ilha de São Jorge, igualmente com o nosso obrigado pelo vosso apoio técnico no decorrer desta hora. Um obrigado também à colega Elsa Bettencourt para o seu apoio técnico, como sempre, durante esta hora a atender os vossos pedidos e dedicatórias. Falando em pedidos e dedicatórias, claro que lembramos também os números que nos pode contactar. 408-258-9696, 258-9696, com a KLBS 209-826-4996, 826-4996, 209. Com a sua Rádio Lumena, já sabe que o número é o 295-412-575, 295-412-575. Agora sim, posto tudo isto e estas saudações amigas, vamos começar com a vossa seleção musical. A iniciar é o Vítor Santos, que nos vai trazer as velhas do seu álbum Saudade. Um pedido que nos chega de Francisco Puim, na Ilha Terceira, saúda seus primos em Turloque, o Paulo e o Sebastião. Portanto, na Ilha Terceira, mais concretamente na cidade de Angra. Então vamos ficar com estas velhas.

É isso aí, aí então ficou com estas velhas na voz de Vítor Santos, do seu álbum Saudade. É com estas saudações e pedidos de saudade que vamos nós continuar aqui, preenchendo esta hora de segunda a sexta-feira. Estamos hoje consigo na edição de quarta-feira, já o dia 8 de julho de 2026. Vamos de seguida ficar com a voz do Clemente, que nos vai levar até à beira-mar. É isso aí, uma noite à beira-mar, na voz do Clemente, um pedido da Sabrina Moura, que saúda a sua irmã Luana Moura, na Madalena Ilha do Pico, a qual está celebrando hoje mais uma risonha primavera. Em nome da sua irmã, restantes familiares, fazemos nós também equipa das rádios portuguesas do Grupo Batista Vieira as palavras da mesma, para endereçar à Luana a continuação de um feliz aniversário, que esta data se repita por longos e bons anos.

com estúdios em São José, transmite a sua rádio comercial portuguesa QSQQ, simultânea com a KLBS, e o nosso direto com os Açores através da Rádio Lumena, na Ilha de São Jorge, para quem, e através da Rádio Lumena, nos escuta na região Açores. Estamos aqui neste espaço entre as 4 e as 5 da tarde, nesta quarta-feira, o dia 8 de julho de 2026. Quem está connosco na Califórnia, estamos consigo até por volta das 10 da manhã. Passam já 22 minutos depois das 9 horas. Pedidos e saudações de lá para cá, de cá para lá, são assim os vossos pedidos de saudade. E com uma saudade é a voz de Sara Pacheco, que nos vai trazer a Ave Maria na sua versão. É um pedido que nos chega de Maria Encarnação Silva, na Caldeira do Santo Cristo, na Ilha São Jorge, que saúda a sua madrinha Maria Inês em Interlock.

E depois desta Ave Maria com a Sara Pacheco, vamos ouvir já de seguida o Marco Paulo, que vai atender à nossa ouvinte na Ursulina, senhora Filomena Teixeira, na Ursulina em São Jorge. Quer ouvir o Marco Paulo apenas para ouvir. Eu tenho dois amores. Aqui está.

E assim recordamos esta grande voz de sempre, que também já nos deixou, já partiu para a eternidade, o Marco Paulo, mas deixou-nos um inúmero leque de canções lindas para de vez em quando também passar aqui, ouvir e o recordar. Vamos de seguida, e ficando ainda na Ilha de São Jorge, através de pedidos e dedicatórias, o próximo pedido vem da Ilha de São Jorge também, do Topo. Ouvinte Isabel Gonçalves, que nos pede para ouvir o Paco Bandeira falar da gente e dedica a algumas vizinhas suas, com um grande abraço de amizade.

Foi o Falar da Gente, na voz de Paco Bandeira. José Malhou e o seu Tchau, do álbum A Hora Chegou, vem atender a Rosa Furtado em Dos Palos.

Este foi o Tchau Amor de José Malhoa e como passa aí rapidinho os minutos e também, claro, as horas. Ora, estamos com 9 horas 38 minutos aqui na Califórnia nesta quarta-feira, 4 horas 38 minutos da tarde na região Açores, QSQQ, QLBS e a sua Rádio Lumena. É assim que vamos juntinhos até por volta das 10 da manhã na Califórnia, 5 da tarde nos Açores, de segunda à sexta-feira neste espaço, qual é? Para pedidos e saudações de saudade. E falando de saudade, vamos atender à ouvinte Lúcia Viveiros em Mantica, aqui na Califórnia, que quer saudar a sua madrinha, senhora Urânia Melo, na Feteira Ilha Terceira, com um grande abraço de muita saudade, e diz ela até breve, já que está a pensar ir de férias no mês de agosto. Vamos então ouvir.

Minha Ilha, Minha Luz, foi o que acabamos de ouvir aqui com os Sete da Vida à Eirada. E a seguir vamos ouvir é o António Mourão, Chegaste em Dia de Sol. Um pedido de Tânia Moura em Los Banos.

E assim ouvimos aqui este bonito fado com António Mourão, Chegaste em Dia de Sol. E com mais um fadinho, fazendo parte aqui da escolha musical de alguns dos nossos ouvintes, nesta hora a qual é dedicada a pedidos e saudações de saudade, KSQQ, KLBS e a Rádio Lumena neste intercâmbio, vamos ouvir o fadinho na voz de Ana Moura. Leva-me aos fados. É um pedido de José Carlos em Interlocução.

aos fados. Foi o fadinho que nos trouxe aqui a dona Ana Moura. Bom, para já queremos endereçar aqui uma saudação amiga e cordial a todos e muitos os nossos ouvintes que continuam connosco neste intercâmbio com a Rádio Lomena na Ilha de São Jorge, simultâneo com a KSQQ e a KLBS na cidade de Los Banos. Nosso muito obrigada pela vossa participação, pela vossa colaboração bem ativa no decorrer desta hora de segunda a sexta-feira. Estamos aqui consigo. Na Califórnia o nosso horário é este, das 9 às 10, a 10 minutos já da pontinha final, rapidinho a passar, com a nossa hora da região Açores, entre as 4 e as 5 da tarde. Bom, e de seguida vamos até o estado da Flórida, atender ao Vítor Almeida, nos disse estar a passar umas férias ali em Tampa, Flórida. O dia está bonito, bem quentinho, o que é realmente uma tradição deste estado, a Flórida. Portanto, Vítor Almeida, passando férias na Flórida, em Tampa, com a sua esposa e filhos, vindos de Somerville, estado de Boston, aproveita para saudar toda a sua família que nos escuta desde a Califórnia, à costa leste, Canadá e também na região Açores, mais concretamente nas ilhas São Jorge e Terceira. Aqui vos deixo um grande abracinho de saudade e esta saudade que vamos ouvir também com o grupo de violas Saudades do Bravo.

E assim estivemos ouvindo aqui estes Olhos Pretos com o grupo de violas Saudades do Bravo. Bom, amigos ouvintes, estamos aqui bem prestes a terminar, a concluir mais uma hora, mais um encontro com a KLBS na cidade de Los Banos, neste simultâneo e o intercâmbio com a região Açores, através da Rádio Lumena, na ilha de São Jorge. Aproveito esta oportunidade para agradecer de um modo peculiar a tantos e bons ouvintes que ao longo destas três semanas participaram ativamente, dando-nos assim o seu apoio para a seleção musical durante esta hora com pedidos e dedicatórias de saudade. Enquanto cá estive, aproveito esta grande oportunidade, enquanto cá estive em ausência, como dizia, da colega Regina Silveira, por motivos de férias. Deixo-vos aqui o meu sincero obrigado e um caloroso abraço por me terem apoiado e acompanhado durante estas três semanas. Eu, Aida Barbosa, bem-ajam. E claro que não poderei deixar também ainda o espaço e esta hora sem agradecer aos colegas em estúdio na Rádio Lumena, na Ilha de São Jorge, por todo o apoio e a atenção que prestaram e me deram ao longo destas três semanas, igualmente à minha colega Elsa Botinho Curte nos escritórios e nos estúdios da KLBS na cidade de Los Banos. Muito e muito obrigada, um grande abraço e aproveito também para dar as boas-vindas à colega Regina Silveira, que amanhã, e se Deus quiser, já estará aqui então nos comandos desta hora. Da minha parte é tudo, o meu muito e muito obrigado.

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2: Às 7 horas nos Açores.

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2: O incêndio que deflagrou ao início desta tarde em Nossa Senhora de Guadalupe, Valverde, no distrito de Évora, mobiliza a esta hora 6 meios aéreos e perto de 140 operacionais. Telmo Ferreira, oficial de operações da Autoridade de Proteção Civil, descreve qual é a situação.
3: Foi um incêndio que teve início às 13 horas e 58 minutos, como disse, ainda mantém-se em curso. Os reforços solicitados já foram feitos, mas já estão grande parte deles no terreno a fazer o combate. Não há habitações nas envolvências do incêndio, portanto mantém-se o combate e esperamos que o mais rápido possível ele fique dominado.
2: Declarações de Telmo Ferreira, da Autoridade de Proteção Civil. A Ministra da Saúde promete corrigir o despacho que corta para metade o pagamento de horas extra às equipas que asseguram as vias verde coronária de AVC e emergências vasculares. Ana Paula Martins dá razão à Ordem dos Médicos, que alertou para o risco de tornar mais difícil ou até impossível completar as escalas de prevenção nestas áreas a partir de agosto, e assume a responsabilidade pelo erro.
4: O despacho, na verdade, fui eu que o assinei, por isso, naturalmente, tenho que ser eu a responder por ele, não podia ter sido publicado com aquele conteúdo. Ou seja, há lapsos importantes, o que resta a um responsável é corrigir o que está mal, mas aproveitar também essa oportunidade para melhorar algumas coisas que nem sequer estavam previstas neste despacho.
2: À margem da inauguração da nova USF de Alpiarça, a Ministra da Saúde admitiu constrangimentos nas urgências no pico do verão. Diz que as escalas estão feitas à justa, de acordo com o indispensável. E o Hospital de Braga vai manter o nível 3 de contingência, o mais elevado devido à onda de calor, apesar das temperaturas já terem baixado. Em declarações à Renascença, Aldara Braga, diretora clínica da Unidade Local de Saúde, dá conta de um aumento do número de internamentos e admite que a situação vai manter-se.
5: Tivemos um aumento da necessidade, sim, de internamentos, em nível de gravidade e necessidade de internamento. E isso faz com que o nível de alerta permaneça, porque precisamos ter uma resposta atempada e planeada do que são as camas de internamento. Eu não lhe consigo dar número absoluto, tenho neste momento ainda abertas 35 camas extra. Estamos a falar em adultos vulneráveis. Não tivemos necessidade de alargar respostas ao nível da pediatria.
2: A diretora clínica da Unidade Local de Saúde de Braga, ouvida pela jornalista Marisa Gonçalves.
6: E ao longo da tarde temos estado a referir que a mortalidade aumentou nestes dias com as temperaturas muito elevadas. O INEM confirma que as chamadas para o 112 também aumentaram e avisa que vai manter o estado de alerta porque o impacto das temperaturas extremas pode não ser imediato.
2: É o que diz à Renascença o presidente do INEM, Luís Cabral, diz que é de prever um aumento de casos de doentes crónicos e idosos com as suas doenças descompensadas nos próximos dias e por isso os técnicos da emergência pré-hospitalar vão ter de garantir todos os postos de atendimento e acionamento a funcionar, tal como aconteceu até aqui durante a onda de calor.
7: Aquilo que foi pedido e foi transmitido a todos os operacionais, neste caso estamos a falar dos TEPs, que é quem faz o atendimento e o acionamento dos meios, para que tivessem todos os postos de atendimento e acionamento dos códigos nacionais devidamente preenchidos, para garantir que não houvesse qualquer tipo de falha.
2: E tiveram mais chamadas nestes últimos dias?
7: Tivemos. Há uma flutuação semanal, que normalmente, por exemplo, as segundas-feiras são sempre muito mais movimentadas que os outros dias da semana, mas nós habitualmente temos uma média de cerca de 4.500 chamadas por dia. Na passada segunda-feira chegamos às 5.149 chamadas. No dia seguinte tivemos cerca de 4.750, ou seja, cerca de 250 acima daquilo que é normalmente o nosso habitual de chamadas.
2: E estes próximos dias ainda vão ser preocupantes, porque afinal o impacto do calor pode não ser imediato, não é?
7: Sim, isso é uma das questões que me parece importantíssimas realçar e pedir a atenção às pessoas exatamente sobre isso, porque na realidade a melhor resposta à emergência é a prevenção. Aquilo que temos de verificar é que o impacto direto da onda de calor, obviamente tirando aquelas situações de insolação, como foram notícias, infelizmente, ou alguns golpes de calor, não é o mais frequente. Aquilo que nós vemos é um impacto, no fundo, indireto dessa onda de calor, ou seja, a descompensação das doenças crónicas nos doentes com insuficiência respiratória, insuficiência cardíaca, os doentes mais idosos, mais debilitados. E aquilo que nós vemos é que 2, 3, 4 dias de onda de calor ou com temperaturas mais elevadas, notamos que há uma descompensação das doenças crónicas e, por isso, nos 10 dias subsequentes temos que estar preparados e temos que manter, no fundo, a nossa capacidade de resposta, porque nos 10 dias subsequentes vamos ter, no fundo, o reflexo destas ondas de calor. E por isso, apesar de termos temperaturas mais baixas, o INEM não irá desmobilizar os seus meios, porque sabemos que durante estes próximos 10 dias é natural que tenhamos um número mais elevado de chamados.
2: Luís Cabral, o presidente do INEM, em declarações à Renascença, a onda de calor já provocou 264 mortes, acima do esperado para a época do ano. De acordo com o sistema de informação dos certificados de óbito, nos últimos 4 dias houve mortes em excesso, sendo que o maior número de óbitos aconteceu na passada segunda-feira. Donald Trump diz que a Cimeira da NATO foi um sucesso. No final, numa conferência de imprensa, o presidente dos Estados Unidos deixou fortes elogios ao secretário-geral da NATO e também ao presidente turco.
0: We just concluded a very successful NATO summit here in Turkey, and I want to thank President Erdogan, who's really a great man. He's a great leader. He's a friend of mine, been a friend of mine for a long time. He's a strong person, a very strong personality, and that's why he run such a successful and, I would say, great country. Militarily, he's very powerful. People leave him alone. And I also want to thank NATO Secretary. Mark is an extraordinary person, smart, great leader. It's not easy leading so many leaders like that. Couldn't find anybody better.
2: Os elogios de Donald Trump ao secretário-geral da NATO e também ao presidente da Turquia. Antes, Donald Trump tinha ameaçado atacar o Irão pelo segundo dia consecutivo, avisando nomeadamente infraestruturas civis. Inês e Daniel, já alguma vez pensaram comprar um avião?
8: Nunca teve bem nos meus planos.
9: No outro dia teve um muito em conta, sabes?
8: Sério?
9: Muito jeitozinho, então, senhor, a garagem, olha, estava tudo impecável.
2: Mas
9: assim,
2: é que há mesmo, há 2 aviões por 1 euro. Imaginem só, okay. Estão à venda em Espanha, no aeroporto em Bilbao. Estão abandonadas há vários anos e o aeroporto quer desfazer-se destas 2 avionetas porque só estão a ocupar espaço que podia estar a ser ocupado para outras necessidades, não é? Não há preço base na licitação, porque com 1 euro, okay, ou talvez até com alguns
9: centímetros. Mas estão operacionais.
2: Qualquer um de vocês pode comprar um avião.
9: Exato, deve ser só sucata.
2: Não, olha, o primeiro fez o seu primeiro voo em 1975, portanto é um jovem. O segundo em 1977.
9: Oh, então, opa.
8: Que isso,
2: eu não sei como.
9: Atenção. Já houve pessoas com ideias muito, muito criativas e pessoas que pegaram num avião, como já pegaram um elétrico, carruagens de comboio e fazem, pois, espaços, restaurantes e espaços de diversão.
8: Sim.
2: Mas
8: não
2: pronto, é? Fica pronto. A se pensarem nisso.
9: Vou abrir um bar que se chama Boeing 737.
8: Haja paciência. Obrigada, Anabela. Até já.
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1: Quinto lugar. A minha gente de Mimicat.

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0: Na vida existem dois tipos de dores. Há que te magoa e há que te muda. Seja feliz, uma boa semana a todos.
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3: O último sinal foram 18 horas.
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6: Altura agora para atualizarmos as notícias na Rádio Lumena. O Festival de Julho regressa à Vila da Calheta entre os dias 9 e 12 de julho, afirmando-se como a maior festa do concelho e um dos principais momentos de encontro entre residentes, imigrantes e visitantes. Ao longo de 4 dias, o evento vai promover tradições, cultura, música, espetáculos e animação para todas as idades, contando com a participação das filarmónicas, grupos locais e marchas convidadas que ajudam a preservar a identidade da festa. A Câmara Municipal destaca também a importância do festival para a economia local, sobretudo para os setores da hotelaria, restauração, transportes e animação turística. A autarquia considera que o Festival de Julho é um dos principais eventos do verão na Ilha de São Jorge, contribuindo para a promoção do concelho e da região. O Conselho Regional de Cultura analisou a proposta do novo regime de apoios às atividades culturais dos Açores, apresentada pela Secretaria Regional da Educação, Cultura e Desporto. Segundo a secretária regional, Sofia Ribeiro, o diploma foi debatido tendo em conta os contributos dos agentes culturais que tinham sugerido alterações ao modelo em vigor, nomeadamente calendarização das candidaturas e nos patamares de financiamento. Na reunião foi também apreciado o projeto de decreto legislativo regional que cria o Estatuto do Dirigente Associativo Voluntário dos Açores. O Conselho Regional de Cultura integra representantes de instituições culturais, autarquias, freguesias, Diocese de Angra e várias personalidades ligadas ao setor cultural açoriano. O vice-presidente da Assembleia Legislativa dos Açores, Joaquim Machado, recebeu uma delegação do Parlamento das Canárias no âmbito do encontro parlamentar Açores-Canárias. Durante a reunião, o responsável destacou a cooperação entre as duas regiões ultraperiféricas e o percurso dos Açores na área das energias renováveis e da transição energética, desde a aposta na geotermia e na energia eólica até aos atuais projetos de produção fotovoltaica. Joaquim Machado sublinhou ainda a importância da sustentabilidade ambiental, realçando o papel dos Açores na proteção do oceano através da rede de áreas marinhas protegidas. O vice-presidente do Parlamento açoriano defendeu também uma posição conjunta das regiões ultraperiféricas junto da União Europeia, com vista à salvaguarda de apoios e instrumentos fundamentais para o seu desenvolvimento. A Horta assinalou os 193 anos da elevação de Vila à cidade com uma sessão solene no Teatro Feialense. Na ocasião, o presidente da Câmara Municipal, Carlos Ferreira, destacou que 2026 será um ano marcante para o Faial, com a conclusão de vários investimentos públicos nas áreas da saúde, ciência, habitação, ensino e acessibilidades. O autarca salientou ainda obras municipais em curso e previstas, nomeadamente na habitação, requalificação urbana e apoio ao empreendedorismo. Carlos Ferreira aproveitou a cerimónia para defender projetos considerados estratégicos para a ilha, como o reordenamento do Porto da Horta, a melhoria das ligações aéreas e a reabilitação das estradas regionais. A sessão ficou também marcada pela entrega de distinções municipais a personalidades e instituições do Faial. O Governo Regional dos Açores lançou o novo portal do Património da Região Autónoma dos Açores, uma plataforma digital que reúne informação sobre os bens imobiliários e, futuramente, sobre a frota automóvel regional. A iniciativa, desenvolvida no âmbito do Plano de Recuperação e Resiliência, pretende melhorar a gestão, a transparência e a rentabilização do património público, concentrado num único ponto de acesso a dados sobre imóveis da administração regional e do setor público empresarial. Segundo a Secretaria Regional das Finanças, Planeamento e Administração Pública, a plataforma permitirá atualizar e uniformizar procedimentos entre os vários serviços e organismos da região, tomando a gestão patrimonial mais eficiente e baseada em informação atualizada. O portal encontra-se numa fase inicial de desenvolvimento, com conteúdos a serem disponibilizados progressivamente. Quanto à informação, ficamos por aqui. 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

Bem-vindos à Máquina do Tempo, o programa que o leva a viajar pela música que marcou gerações. Apertem os cintos porque vamos recuar aos finais dos anos 80, atravessar os ritmos inesquecíveis dos anos 90 e chegar às batidas que marcaram os anos 2000. Aqui, cada canção é uma memória, cada acorde é uma viagem. 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

Estamos de volta à Máquina do Tempo, sempre com a melhor seleção dos clássicos que marcaram os finais dos anos 80 até aos anos 2000. Partilhe as suas memórias connosco, que música destas décadas não pode faltar nesta viagem. Mande já a sua mensagem pelas redes sociais ou pelo WhatsApp da rádio. Já a seguir, prepare-se para mais um tema que fez história. Fique desse lado, a viagem só agora começou.

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1: 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São 19 horas.
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1: O Rock in Rio Lisboa anunciou que voltará ao Parque Papa Francisco, antigo Parque Tejo, em 2028, nos dias 17, 18, 24 e 25 de junho. Em conferência de imprensa, Roberta Medina, vice-presidente do Rock in Rio, avançou a estimativa da afluência de público para os 4 dias do festival, em torno dos 330 mil espectadores. Um grande recorde. É uma jornada construída passo a passo e não cai do céu, acrescenta. A promotora do Rock in Rio Lisboa salienta os 2 dias de lotação esgotada, 20 e 21 de junho, com Katy Perry e Linkin Park como nomes cimeiros, respectivamente. Tendo o primeiro fim de semana levado, diz, 200 mil pessoas ao recinto, 100 mil em cada dia. Taylor Swift e Travis Kelce casaram-se na passada sexta-feira na companhia de amigos e familiares. O casal oficializou a sua relação no Madison Square Garden em Nova York. No exterior da arena, o famoso letreiro confirmou Justin T. Merritt, os T a remeterem para a primeira letra dos nomes próprios de ambos. Algo como casados de fresco à maneira deles. T-Pain, porta-voz da estrela pop, confirmou a notícia em comunicado de imprensa. Sabe-se que o jogador de futebol americano e a cantora de The Fate of Filha vestiram Dior, calçaram Louboutin, a noiva usou joias Cartier e o casamento não teve damas de honor ou padrinhos tradicionais. O irmão de Swift, Austin, acompanhou a noiva enquanto Jason Kelce, irmão de Travis e também jogador de futebol americano, foi o padrinho de Travis. Ao jeito americano, a cerimónia foi celebrada pelo ator Adam Sandler. Morreu Victor Willis, vocalista dos Village People, que se tornaram conhecidos no final da década de 1970 com êxitos como YMCA ou Macho Man. O cantor norte-americano tinha 74 anos e sucumbiu a um dia de completar 75 anos. É uma doença rápida, mas agressiva, divulgou a banda no Facebook. É com profunda tristeza que anunciamos a morte de Victor Willis, vocalista principal dos Village People, lê-se na mensagem partilhada na rede social. O Victor morreu na terça-feira, 30 de junho de 2026, de uma doença rápida, mas agressiva. Pedimos privacidade.
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3: Então, meus meninos e minhas meninas, vocês votaram esta semana em massa, novamente, e decidiram o resultado que eu vos vou passar a descrever a partir deste momento. A verdade é que há uma reentrada na tabela, há uma outra mexida, mas veremos a partir de agora quem está na tabela, quem não está, quem é que saiu, quem é que entrou, quem é que é o líder, quem é que subiu, quem é que desceu. Mas isso foi devido à vossa votação. Como é que vocês fazem para votar? É muito fácil. No final do programa é lançada a sondagem no Facebook da RL Açores, da Rádio Lumena, e também no grupo Heartbeat Music RL Açores. E vocês selecionam 5 opções daquelas que estão na listagem de músicas da sondagem. Caso não esteja por lá a música que vocês gostavam até de ver na nossa tabela, é muito fácil, adicionam mais uma opção à lista e ela passará a fazer parte da votação. Muito importante, não deve existir e não pode existir mais do que uma música por cada artista a votação. Quando existe mais do que uma música inserida, as últimas integradas na listagem são anuladas, ou seja, para dar oportunidade a todos os artistas de conseguirem chegar ao top 5 da nossa tabela. Começamos então a contagem decrescente. Esta semana temos uma reentrada na tabela e vem exatamente para o número 5. A Minha Gente de Mimicat esta semana reentra para o número 5. Esta é a terceira semana na tabela. A Minha Gente de Mimicat.

A minha gente de Mímica tem esta semana a reentrar para o top 5 da RL Açores, para a posição exata do número 5. Quanto ao número 4, mantém-se nas mãos desde a semana passada de Melão e a nova música do Ex-Excesso chama-se Contigo Estou em Casa e é de apoio à nossa seleção portuguesa. Esta é a terceira semana na tabela.

Contigo Estou em Casa de Melão esta semana mantém-se no número 4 do nosso top. Quanto ao número 3, a meio da tabela, encontramos a subida de 2 posições do antigo líder da tabela, Lusa. Lusa anda por cá há 33 semanas. Este é Eros, esta semana, a subir 2 posições na tabela até ao número 3.

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1: Lusa esta semana a subir duas posições na tabela, encontrando-se agora no número 3 do nosso top 5. Quanto ao número 2, a vice-liderança mantém-se nas mãos desde a semana passada dos Excesso. Andam por cá há 29 semanas. O tema é Eu Vou Estar Aqui, o último tema lançado pela esta boys band.

Então, neste segundo lugar, mantém-se nas mãos do Excesso e eu vou estar aqui. Quanto à liderança, essa mantém-se nas mãos de quem entrou pela primeira vez para a tabela a semana passada e foi direitinho ao primeiro lugar. Eles entraram diretamente para o número 1 a semana passada. Esta semana mantém a liderança nas mãos. Estão no número 1 novamente. São duas semanas na tabela para o tema Até ao Fim dos The Boys of the Band. The Boys of the Band, para quem não sabe quem são, é uma banda inventada por três membros de boys band da década de 90. O Melão dos Excesso, o Gato dos Milênio e o Capinha dos de Arrasar. Eles formaram uma boys band. São os The Boys of the Band. É verdade. E esta semana mantêm a liderança nas mãos com o tema que é o primeiro single da banda, que se chama Até ao Fim. Primeiro lugar, The Boys of the Band, Até ao Fim.

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2: Boa noite, são 22 horas.
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3: Olá, muito boa noite, sejam bem-vindos a mais uma edição Reflexos RL Açores consigo. E para ficar até à meia-noite, cá estou eu, Alexandra Alvernaz, com mais uma playlist só para vocês, com as vossas músicas preferidas. Fique connosco, fique na antena da RL Açores.

Esta é a vossa playlist de reflexos a rodar na antena da IRL Açores até às 24 horas. E eu sou Alexandra Alvernaz e estou convosco na condução de mais uma edição da vossa playlist.

Esta é a vossa playlist de reflexos a rodar na antena da RL Açores até às 24 horas. E eu sou Alexandra Alvernaz e estou convosco na condução de mais uma edição da vossa playlist.

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Esta é a vossa playlist de reflexos a rodar na antena da RL Açores até às 24 horas. E eu sou Alexandra Alvernaz e estou convosco na condução de mais uma edição da vossa playlist.

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2: Boa noite, são 23 horas.
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4: Espero que estejam a gostar nesta noite. Na seleção que está a ser apresentada, convosco está Reflexos na IRL Açores.

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1: Música é uma arte e nós trazemos-la até vocês esta noite.

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gostos musicais são variados, mas aqui na nossa playlist tentamos chegar a todos vós da mesma forma. Por isso, fique por aí e acompanhe-nos com a nossa playlist Reflexos.

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2: Boa noite, são 0 horas.
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1: Ora cá, estamos para mais de uma hora com todas as texturas do rock. Iniciamos esta emissão com a live, o single de estreia da banda de rock americana Pearl Jam, lançado originalmente a 7 de julho de 1991, como o tema principal do aclamado álbum de estreia Ten. O tema tornou-se um dos maiores hinos do movimento grunge dos anos 90. Aí estão eles, os grandes, enormes Pearl Jam.